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0: Bom dia, são 7 horas.
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0: Bom dia, são 8 horas.
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0: Bom dia, são 9 horas.
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0: Bom dia, são 10 horas.
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5: Olá a todos, muito bom dia. Quanto às previsões está a tempo para o dia de hoje? Temos céu limpo, parcialmente nublado, e o sol vai marcar a sua presença. Quanto ao vento, sopra fraco do quadrante nordeste, rodando para oeste, variável de 5 a 15 km/h. Quanto às temperaturas atuais, um pouco por todo o país, estamos aqui em Esternac com 21 graus positivo, em Sousalzete estamos com 23. E em Patém estamos com 23 graus positivos. Quanto às mínimas, serão os 12 graus. Quanto às máximas, vão oscilar entre os 26 e os 28, aos 28 e os 30 graus positivos. Quanto ao nascer do sol, o sol hoje nasceu às 5 horas e 57 minutos. E o ocaso do sol irá acontecer às 21 horas e 26 minutos. Quanto à lua, a lua vai nascer às 19 horas e 11 minutos e o ocaso da lua irá acontecer às 2 horas da madrugada de domingo. Quanto aos controles de radar anunciados pela Polícia Grande Local, da parte da manhã vão estar por Estalzete, na Boulevard Gondeschef Charlotte, à tarde vão estar Hermel Bach, na número 12, e à noite vão estar em Vilsdorf, na Trois Cantons-Strauss, e vão estar no Luxemburgo, na Boulevard Conrad Arnaud. Vai para algum destes locais, todo cuidado é pouco, uma ótima viagem, qualquer coisa de anormal no seu trajeto, se quiser pode partilhar aqui com a nossa rádio, nas horas do expediente. Basta ligar para o 26720132, que eu irei partilhar com todos os automobilistas que estão na nossa sintonia em Radioactive 106.5 FM, Esternac e Ardós, ou então se preferirem, www.radioactive.lu. Bom dia a todos, votos de um ótimo sábado, para si que está a trabalhar um bom trabalho, para si que está de fim de semana ou de férias aproveitas da melhor maneira, para si que está doente em sua casa ou no hospital, rápidas melhoras, muita coragem, muita força, e para si que está privado de liberdade, corrigir aquilo que fez mal, melhores dias virão. Vamos dar início a esta segunda hora, as manhãs do ESA do dia 25 de julho do ano 2026, este fim de semana aqui em Esternac, ao Festival da Música, já começou ontem e vai até domingo, por isso se não tem nada na sua agenda, venha até Esternac que se vai divertir. As manhãs do ESA do dia 25 de julho, vamos caminhar para a segunda hora, Carlos Bessa na sua companhia, até bem perto do meio-dia, espero que esteja desse lado na nossa sintonia. Esta é a segunda hora, dentro do momento estamos por aí, farmácias e hospitais de serviço, depois vamos ver os números do Euromilhões e assim nos vamos aproximando do sinal horário das 11 da manhã. Por isso, destaque, está muito bem, está na companhia do Carlos Bessa, senão não fazia sentido nenhum eu estar aqui sozinho e vocês não estarem desse lado. Votos de um ótimo sábado, bom dia, esta hora das 11, é lembrar que tem apoio patrocínio Imobiliária Macedo, quer comprar, quer vender, contacte Imobiliária Macedo, uma agência de confiança. 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
5: Já apresentamos o nosso patrocinador habitual, vamos lá dar início a esta segunda hora, as manhãs do Bessa.
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5: Pois é, cá estou na sua companhia devagar, devagarinho. Se vai a bom porto, isto ainda está muito complicado. Mas tanto fazer o meu melhor, vamos lá devagar, devagarinho, animar as manhãs do Bessa. Vamos abrir com o Amor Eletro e depois vem por aí Jorge Ferreira. Votos de um ótimo sábado. Bom dia, bom dia.

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0: 10:20. Lá vem pra Egire, Iana Moura, consumento de água. Depois vamos fazer uma pequena homenagem a Luís Represas, que nos deixou esta semana passada.
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0: Faleceu na semana passada, vítima de uma doença prolongada.

Giramento de água e ainda amor, arrelar aqui na sua rádio. Agora vem por aí, ainda bacalhau com o seu ciúme. Pois vamos então a uma pequena homenagem e a represas que nos deixou.

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2: Represas, o músico do Estrovente, que é em março deste ano, se reuniram para concertos em Lisboa e no Porto, morreu esta quarta-feira passada aos 69 anos de idade. Morreu Luís Represas, conhecido pela sua carreira com o Estrovente, que recentemente havia voltado aos palcos e também pelo longo e celebrado trajeto a solo. O músico português tinha 69 anos.
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2: O músico combatia um cancro do pulmão e tinha indicação para integrar um ensaio clínico com um tratamento inovador no Hospital de Santa Maria em Lisboa, o centro Start, para o que o qual Luís Represas tinha sido encaminhado. Faz parte de um dos maiores consórcios do mundo dedicados a ensaios clínicos de oncologia. O cancro estava já em estado avançado e tinha sido identificado metastase sabe.
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2: Em março deste ano, o Estrovante voltar a juntar-se para concertos em Lisboa e no Porto. Era abril de 2027, Luís Represas tinha espetáculos agendados nos coliseus das mesmas cidades para celebrar 50 anos de carreira.
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2: Luís Represas deixou-nos nesta quarta-feira passada à idade de 69 anos, uma carreira brilhante, paz à sua alma e que descanse em paz até um dia.

0: Luís Represas.
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0: Começou como vocalista dos Trovante em 1976. Juntamente com João Gil, João Nuno Represas, Manuel Faria e Artur Costa, com hits como Perdidamente, Saudade e 125 Azul. Em 1992, os Trovante separaram-se duas Represas na sua carreira a solo, tendo lançado sucessos e atravessaram gerações como Feiticeira, Da Próxima Vez, Ao Canto da Noite e Timor.
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0: Em 2025, os Trovante voltaram a juntar-se para concertos em Lisboa e no Porto. Para 2026, as Represas tinham espetáculos agendados nos Coliseus do Porto e Lisboa para celebrar os 50 anos da sua carreira.
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0: Em 2005 foi designado pelo Estado Português com a Ordem de Mérito Grau de Comandador. Em 2019, a Direção da Sociedade Nacional de Autores atribuiu a Luís Represas o prémio Pedro Osório pelo disco Boa Hora. Atualmente, para além de uma agenda regular de espetáculos, o cantor apresentava o programa de televisão Língua Mãe. Luís Represas, que nos deixou esta quarta-feira passada, com a idade de 69 anos de idade. Luís Represas deixou-nos, mas as suas memórias ficam lá. Que descansem em paz.

E agora o estrovante de Rui Represas Timor foi um lutador inesquecível para a independência de Timor, um embaixador inegustável da língua portuguesa e um promotor inesquecível da lusofonia, não só enquanto músico, mas também como escritor, apresentou o Altarque.

0: Obrigado. Senhoras e senhores, Mr. Davis Pillane.
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Depois vem por aí o GNR, o UHF. E eu volto já. 10 horas e 48 minutos. Bom dia, votos de um ótimo sábado. Carlos Bessa na sua companhia. Com as manhãs do Bessa do dia 25 de julho do ano 2020.

0: E agora vamos fechar esta segunda hora com André Sardé, Pássaro Azul.
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2: Bom dia, são 11 horas.
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6: Olá a todos, muito bom dia. Quanto às previsões da tempo ao dia de hoje, temos céu limpo, parcialmente nublado. E iremos ter um dia soalheiro de muito sol. Quanto ao vento, esse sopra fraco a moderado, quadrante nordeste, rodando para o oeste, variável de 5 a 20 km hora. O que toca a temperaturas atuais um pouco por todo o país. Estamos aqui em Esternac com 22 graus. Em Viena estamos com 24 e em Ramis estamos com 24 graus positivos. Quanto às mínimas, serão aos 12 graus. Quanto às máximas, vão oscilar entre os 28 e os 30 graus positivos. Quanto ao nascer do sol hoje nasceu às 5 horas e 57 minutos. E o ocaso do sol irá acontecer às 21 horas e 26 minutos. Quanto à lua, vai nascer às 19 horas e 11 minutos. E o ocaso da lua irá acontecer às 2 horas da madrugada de domingo. Quanto aos controles de radar anunciados pela Polícia Grande Local, da parte da manhã vão estar a Poeira, Salzete, na Boulevard de Ondeschesse. À tarde vão estar em Mares Baixos, na número 12. À noite vão estar em Wilsdorf, na Toa Contostoso. E vão estar também no Luxemburgo, na Boulevard Conrad Arnault. Sr. Automobilista, uma ótima viagem. Qualquer coisa de anormal no seu trajeto, se quiser pode partilhar aqui com a nossa rádio 2672-0132, que eu irei partilhar com todos os automobilistas que estão na nossa sintonia em Rádio Ativo 106.5 FM ou em 3x0.radioativo.lu. 11 horas e 3 minutos, vamos dar início a esta terceira e última hora das manhãs do Bessa, do dia 25 de julho do ano 2026. A lembrar que este fim de semana está a decorrer aqui na cidade de Esternac o Festival da Música. Já começou ontem e vai até domingo, por isso, se não tem nada na sua agenda, venha até aqui a Esternac, ao Festival da Música. Esta terceira e última hora, temos por aí, vamos ver onde estão farmácias e hospitais de serviço, depois vamos ver os números do Euromilhões e informação. Por isso está muito bem, está na companhia do Carlos Bessa. 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Vamos então assim agora apresentar o nosso patrocinador habitual e depois vamos abrir com o Emanuel, vem por aí Hermano José e os Santa Maria. Votos de um ótimo sábado, bom dia, para si que está a trabalhar um bom trabalho, para si que está de fim de semana ou de férias, aproveite-os da melhor maneira, para si que está doente em sua casa ou no hospital, rápidas melhoras, e para si que está privado de liberdade, corrigir aquilo que fez mal, melhores dias virão. Vamos então dar início a esta terceira e última hora que tem apoio patrocínio Bistro Metbush em Berdorf.
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1: E agora vamos então ver onde estão farmácias, hospitais de serviço. Quanto aos hospitais de serviço, na zona centro temos o hospital de Queixberg, na zona sul temos centro hospitalar Emil Marriche e na zona norte temos centro hospitalar do norte em Itabruk. Mas não precisa de ir ao hospital, pode ir ao centro de saúde, Luxemburgo, Vila 23, Val Fleury, ou em Belval, 35 Avenida de Sering, isto em Belval, ou em Itabruk, Avenida Lucien Santilli, número 110. Quanto às farmácias de serviço, é lembrar que a farmácia TRI, situada no novo centro de comércio, Dona Milena Externat, está aberta aos sábados das 9 às 17. Quanto à farmácia Leão, situada na Praça do Magês, está aberta aos sábados das 8h30 às 12h30. Quanto ao resto do país, temos a farmácia Trivail em Estrelazete, farmácia Arbodia em Diferdens, farmácia de Ozingen, farmácia Central de Mers, farmácia Godert no Luxemburgo, farmácia de Comalbers, farmácia du Soleil, farmácia de l'Aéroport em Zenigaberg e farmácia de Vormeldonge de Valferdange. Quanto à farmácia de serviço, a opção é sua. Espero bem que nem você não necessite nada disto. Vamos agora então voltar à música e agora vem por aí Ricky Sandra no Piripiri. E depois vem por aí Gabriel com o Senhor Padre.
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1: É sempre bem recebido e certeza que vem sempre bem satisfeito.

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1: Depois ainda temos para os números do Euro Milhões. Estava em jogo 62 milhões de euros.
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1: 72 milhões de euros estava em jogo, é isso?

0: Deus meu padre. Vem dizer a missa ou vem para bulhar para as mamas das meninas?
1: Isso é que era bom.
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1: Então agora vemos aos números do Euromilhões. Estava em jogo 72 milhões de euros, chave de sexta-feira, dia 24 de julho do ano 2026. Quanto aos números foram os seguintes, foi o número 8, o 10, o 30, o 36 e o 47. Quanto às estrelas foi o número 1 e o número 4. Pois é, quanto ao primeiro prémio, não houve nenhum ganhante, mas tem por aí 5 números e 1 estrela, vai receber 645.724 euros. Com 5 números vai receber 30.183,20€, com 4 números 2 estrelas vai receber 2.474€, com 4 números e 1 estrela vai receber 160€, com 3 números 2 estrelas vai receber 72,20€, com 4 números vai receber 48,30€, com 2 números 2 estrelas vai receber 16,50€, com 3 números 1 estrela vai receber 3,10€, com 3 números vai receber 10,30€, com 1 número e 2 estrelas vai receber 7,70€, com 2 números e 1 estrela vai receber 6€ e apenas com 2 números vai receber 4,10€. Já dá para o apetite para voltar a jogar na próxima terça-feira, dia 28 de julho do ano 2026, estão em jogo 78 milhões de euros. Se não ganhou, faça como eu, temos que voltar a jogar. Há um ditado, quem não arrisca, não petisca. E agora vem por aí o baile de verão de José Malhoa.

José Maior, baile de verão. Rebeca, beija, beija. É lembrar que está a decorrer o Festival da Música aqui em Esternac e ao lado da Basílica. Começou na sexta-feira e vai até domingo. Festival da Música na cidade de Esternac.

0: 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Vamos então agora aos nossos compromissos publicitários e depois vem por o apanhado da semana.
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2: Todos os apanhados têm uma história. Normalmente situações caricatas. Ligamos ao Alexandre Moraes

0: Pode ser?
1: Oh.
0: Estou, boa noite.
1: Boa noite.
0: É o Sr. Alexandre Moraes.
1: É, precisamente.
0: Sr. Alexandre, nós precisamos de conversar, amigo.
1: Anda.
0: Eu preciso de conversar consigo a sós. Onde é que o senhor está?
1: Quem é o senhor?
0: Sou Pedro Dias.
1: Então qual é o problema?
0: O senhor sabe muito bem qual é o problema, mas diga-me onde é que está que eu vou ter consigo.
1: Mas é a propósito de quê?
0: O senhor sabe muito bem porque é que eu lhe estou a ligar. Diga-me só onde é que está que eu vou ter consigo, se faz favor.
1: Não sei o que é que...
0: O senhor, está em... o senhor está em Lamego.
1: Estou em Lamego?
0: Sim.
1: Perto.
0: Está na saúde?
1: Estou onde?
0: Está na saúde.
1: Estou na saúde, mas estou a perceber o que é que você queria, diga-lhe.
0: Epá, eu quero conversar consigo de homem para homem, porque o que o senhor fez não se faz. Portanto, pá, vamos ter que ter uma conversa a dois.
1: Bem, mas desculpe-me, mas eu não estou a perceber, não estou, nem estou a conhecê-lo. O que é que se pode? Explique-me algum problema.
0: Diga-me uma coisa, o senhor está onde?
1: Eu estou na minha terra, eu estou na minha casa.
0: E está aí a Dona Teresa?
1: Está.
0: Então é melhor a gente não ter a conversa à frente dela, porque ela assim vai ficar a saber de tudo, não é?
1: Até mas qual é o problema, diga lá.
0: O senhor sabe muito bem. O senhor sabe muito bem o que é que fez à Dona Alice.
1: À Dona Alice?
0: Sim, ela já me contou tudo.
1: Que Dona Alice?
0: Mas nós vamos ter que conversar os dois de homem para homem, porque o que o senhor fez não se faz, não é?
1: Mas desculpe lá, é de que Dona Alice é que está a falar?
0: Sabe muito bem qual... Que Dona Alice? Ó, Sr. Alexandre.
1: Desculpe lá, você apanha-me ao correio, eu não sei quem é que estou. Eu ouço esta voz numa estranha, mas...
0: Eu sou o Pedro Dias.
1: Mas Pedro Dias de quem?

0: Boa tarde, é meio-dia.
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1: Muito bom dia, bem-vindos a mais uma emissão, programa Trabalho e Sociedade, o programa da OGBL que passa aos sábados de manhã na Rádio Latina e depois em redifusão às 12h30 na Rádio Active Esternac. Esta edição do dia 25 de julho é a última emissão antes da pausa de verão, isto porque se fizéssemos uma emissão no próximo sábado seria já do dia 1 de agosto e como as férias coletivas na construção civil e acontecem também ao mesmo tempo, por exemplo, na limpeza e noutros setores, mais ou menos ao mesmo tempo, então já ninguém estaria cá, eu estaria a falar para o boneco. Portanto, esta é a última emissão antes da pausa de verão, depois voltamos no dia 19 de setembro, ou seja, já depois do regresso às aulas. E posso desde já anunciar que, a partir de setembro, esta emissão, em vez de 30 minutos, vai passar a ter 60 minutos e vai ser das 9 às 10 da manhã, todos os sábados de manhã, aqui na Rádio Latina. E depois na Rádio Active Esternac, ainda temos que conversar com a Rádio do Esternac, como é que eles vão e a que horas é que vão passar a emissão, não sei se será à mesma hora ou num horário deslocado. Fica para já aqui esta informação. Depois, como eu gosto de fazer aqui um ponto de atualidade, como não falar do Mundial de Futebol. Vocês dizem, o que é que o Mundial de Futebol tem a ver com o sindicalismo? É que pronto, agora acabou o circo. Literalmente, em Roma dizia-se pão e circo para o povo estar calado. O circo agora acabou e literalmente este Mundial de Futebol foi circo. Inclusive teve um palhaço alegre, um palhaço triste, que foi o Infantino e o Trump. E depois ganhou, afinal, quem ganhou foi mais do que a Espanha, quem ganhou foi o futebol. Porque apesar da violência no desporto que a Argentina demonstrou e de se ter tornado a seleção mais detestada da história e deste Mundial, ganhou finalmente o desporto. Entretanto, isto faz com que a gente agora possa voltar a falar dos verdadeiros problemas do mundo. E eu queria aqui voltar a falar do conflito da Rússia e Ucrânia, que os russos parecem estar a descobrir que o país deles está em guerra. Isto após 4 anos da Rússia ter invadido a Ucrânia, começa-se a ver vídeos de russos a chorar nas redes sociais pela falta de combustíveis, porque há um racionamento de combustíveis na Rússia, há 20 litros por pessoa, não podem meter mais, há enormes filas que fazem quilómetros até aos postos de combustíveis, quando finalmente as pessoas lá chegam já não há combustível, os produtores agrícolas queixam-se que não há gasóleo para os tratores, queixam-se que os armazéns de frete estão a ser incendiados e bombardeados pelos drones ucranianos, choram nas redes sociais porque perderam produtos, perderam colheitas, perderam dinheiro, parecem completamente alheios aos que no país vizinho perderam a vida aos milhares, perderam familiares, perderam filhos, cidades inteiras foram arrasadas do mapa, foram varridas do mapa. Mas o mais curioso é que em todos estes vídeos fazem sempre a pergunta, mas porquê é que isto me está a acontecer a mim? Nunca põem em questão nem o regime, nem Putin. E isto acontece porque há aqui uma grande verdade que é preciso não esquecer, é que quem se alheia da política e diz eu não quero saber nada da política, não há nada comigo, não me interessa por política, a política, mais tarde ou mais cedo, vai se interessar por ti. E é o que está a acontecer a estes russos que de repente descobrem que há bombas a cair-lhes em cima das refinarias, dos armazéns, e isso está a bloquear toda a economia russa, que neste momento era um dos países que mais produzia petróleo e agora tem que importar petróleo do Cazaquistão e da Índia. É que as ditaduras adoram fazer com que o cidadão comum tenha a sensação que não se pode interessar pelo poder. Foi isso que foi feito durante 48 anos em Portugal com a ditadura salazarista. E é o que está a ser feito na Rússia. Mas, mais uma vez, repito, quando tu não te interessas pela política, a política mais tarde ou mais cedo vem ter contigo ou com o teu bolso e és obrigado a interessar-te pela política. E há outra grande verdade a tirar disto tudo, é que quem diz, eu sou neutro, não quero posicionar-me em relação a isso. Quem é neutro com o agressor está a colocar-se do lado do agressor. E isto é verdade em qualquer situação de violência. No bullying, na escola, no mobbing, no trabalho, na violência na rua, na violência no desporto, E agora estão a ver que eu estou a fechar o círculo desta conversa. O agressor é sempre o agressor. E estar neutro perante o agressor é estar a colocar-se ao lado dele. O circo acabou, a guerra não, e nós continuamos aqui para falar do mundo do trabalho e da atualidade que sempre impacta o trabalho, os empregadores que utilizam isso sempre para depois tentar desfavorecer reconsiderar as condições de trabalho e de salário dos trabalhadores, e é contra isso que nós estamos, e é por isso que eu faço sempre, ou quando posso, um ponto da atualidade. E porque falamos em guerra, falamos em violência, vamos falar agora de paz com o NBC, um rapper português que eu gosto muito e que em outubro do ano passado, não, já foi há dois anos, lançou este tema, e vamos ouvir NBC, um dos meus rappers preferidos portugueses.

rapper português NBC Natural Black Color, não confundir com o canal americano NBC. NBC que na realidade chama-se Timóteo Tini dos Santos, NBC, fica melhor como rapper. Notícias do mundo sindical, a União dos Sindicatos OGBL-OCGB, o Governo e os empregadores chegaram finalmente a um acordo relativamente aos acordos coletivos, o que deverá permitir que o maior número de trabalhadores possa beneficiar de um acordo coletivo, de uma convenção coletiva. Este acordo foi conseguido na semana passada. Este acordo encerra um capítulo, uma vez que o grande conflito social que opôs os sindicatos e o Governo desde 2024 teve início precisamente com esta questão, ou seja, o papel dos sindicatos nas negociações coletivas para conseguir convenções coletivas que o antigo Ministro do Trabalho, Jorge Michaud, pretendia retirar aos sindicatos. Depois de 2 anos de luta, conseguimos fazer com que o papel dos sindicatos fosse até reforçado nas convenções coletivas, mesmo em relação a novas regras, novas leis que entretanto entraram em vigor, como por exemplo a lei dos horários de abertura do comércio. Os entregadores de plataformas digitais, nomeadamente os da Volt, compareceram em grande número numa reunião organizada pela OGBL e pelo LCGB recentemente para fazer o ponto da situação. Recorde-se que os entregadores trabalham como falsos independentes, uma vez que trabalham para uma entidade patronal, mas pagam eles próprios as suas contribuições sociais, seguros e deduções para a pensão. A OGBL e o LCGB apoiam-nos nesta luta para serem reconhecidos como assalariados, ou seja, empregados por conta de outrem, é assim que se diz em Portugal. Foi definido um calendário das próximas etapas desta luta e foram planeadas também ações sindicais para os próximos meses, portanto, fiquem atentos. A mensagem é clara e é unânime: os entregadores das plataformas digitais exigem respeito, justiça e condições de trabalho que lhes permitam viver dignamente do seu trabalho. Outra luta também recente da OGBL é o acesso às casas de banho, que é um direito básico de qualquer pessoa. Então, por que é que não há de ser um direito básico dos motoristas de autocarros? O problema relativo à falta de acesso às casas de banho para os motoristas de autocarro, sejam eles homens ou mulheres, nos locais onde fazem pausas, parece agora ter sido reconhecido pelas autoridades públicas. A OGBL sabe que os meios financeiros existem porque há 8 anos, desde 2018, que os pedidos de subvenção apresentados pelos municípios para a instalação de casas de banho foram concedidos pelo Governo sem que os orçamentos totais tenham sido utilizados. O problema não é, portanto, a falta de financiamento, mas a falta de iniciativa, a falta de coordenação e falta de vontade política. A OGBL considera que chegou a altura de passar das constatações à ação. Os motoristas de autocarro, homens e mulheres, não precisam de um novo inventário dos locais onde podem e onde não podem ser instaladas casas de banho, e também não necessitam de novas consultas e serem outra vez entrevistados e inquiridos sobre esta situação. O que eles precisam é de soluções concretas e de casas de banho. O acesso a uma casa de banho digna, limpa, salubre é um direito básico e a OGBL bate-se por isto pelos motoristas de autocarro há alguns anos e agora parece finalmente haver luz ao fundo do túnel. Agora a música com David Fonseca, Amor Sem Pressa, uma música que saiu há cerca de 10 dias e voltamos logo a seguir.

O Amor Sem Pressa, David Fonseca. A última canção deste grande cantor ali de... da zona de Leiria. Exatamente, estou-me aqui a dar o sinal, que é isso mesmo. Os sindicatos da limpeza de toda a Europa juntaram-se no final de junho em Paris para debater as condições de trabalho dos trabalhadores, das trabalhadoras do setor da limpeza e procurar soluções para as melhorar. A OGBL esteve representada por Sónia Neves, secretária-central do Sindicato da Limpeza, nesta conferência da Uni Europa Property Services e que reuniu em Paris. Um dos temas centrais da conferência foi o dos horários de limpeza. A Uni Europa reafirmou assim a sua posição a favor de uma transição generalizada para a limpeza durante o dia. Isso contribuiria, de facto, para melhores condições de trabalho, uma maior visibilidade da profissão e uma conciliação mais equilibrada entre a vida privada e vida profissional. Ou seja, em vez das mulheres de limpeza fazerem limpeza de certas zonas à noite, ou antes dos funcionários começarem a trabalhar nos escritórios, por exemplo, fariam a limpeza durante o dia e assim também não passariam por empregados invisíveis, porque esta é uma das profissões que sofre de um fenómeno de invisibilidade. E foi nomeadamente evocada a ideia de realizar um inquérito junto dos delegados deste setor, a fim de conhecer a opinião deles e recolher dados fiáveis sobre este assunto. A recolha destes elementos vai permitir fundamentar uma posição sindical sólida e baseada na realidade do terreno. Os trabalhos centraram-se também no impacto dos contratos públicos no setor da limpeza, um tema importante aqui no Luxemburgo, onde muitos contratos de limpeza, nomeadamente em hospitais, estabelecimentos de ensino, municípios e outras instituições públicas, são adjudicados através de procedimento de contratos públicos. Outro tema abordado foi o problema dos contratos públicos adjudicados com base no preço mais baixo. Em muitos casos, as empresas são colocadas em concorrência quase exclusivamente com base neste critério, no base do critério do preço. No entanto, esta prática tem um efeito muito nefasto para as condições de trabalho dos trabalhadores e das trabalhadoras, que enfrentam ritmos de trabalho mais elevados, dispõem de menos tempo para executar o seu trabalho, fazendo o pior e também em piores condições, em horários fragmentados e com mais dificuldade de conciliar a vida profissional com a vida privada. Para a OGBL, a qualidade de vida e de trabalho e desta proposta não pode ser avaliada apenas do ponto de vista económico. Os critérios sociais devem ser um elemento obrigatório na adjudicação dos contratos e a OGBL também considera que o respeito pelas convenções coletivas deve constituir uma condição prévia para a obtenção de um contrato público. Ou seja, o que a OGBL pede há vários anos é que quando uma empresa concorra a um concurso público, o Estado dê a adjudicação dessa obra, ou neste caso de limpeza de edifícios públicos, a uma empresa, se a empresa tiver uma convenção coletiva. Se não tiver uma convenção coletiva, o Estado não deve dar a adjudicação a essa empresa. Isto é uma das exigências da OGBL há vários anos e a coisa parece estar encaminhada, mas para já ainda temos que continuar a lutar neste sentido. Qualquer empresa que pretende beneficiar dos fundos públicos deve demonstrar que aplica os salários, as condições de trabalho e os direitos previstos na convenção do setor. E só uma convenção coletiva é que pode garantir isso. Depois também houve uma mesa redonda, onde a secretária-central da OGBL, Sónia Neves, responsável pelo setor da limpeza, insistiu na importância da formação, é uma das alavancas essenciais para desenvolver competências, reforçar a profissionalização e contribuir para um melhor reconhecimento da profissão. Os trabalhadores e as trabalhadoras do setor da limpeza já são particularmente vulneráveis e enfrentam com demasiada frequência abusos por parte de certos empregadores, disse Sónia Neves. O trabalho destes trabalhadores e trabalhadoras é essencial para o funcionamento diário de muitos serviços públicos e privados e merece, portanto, o pleno reconhecimento. Ficou também aqui esta nota de apontamento sobre a conferência que teve lugar no passado mês de junho em Paris, mas que nós queríamos falar aqui na nossa emissão. Mais uma pausa musical e voltamos depois para a reta final da nossa emissão, desta vez com o GNTK, que é o João Correia, com a Cláudio Brito, que nos cantam Pátria Mãe, e a música saiu há cerca de um mês.

GNTK e a Cláudia Brito, uma música que saiu embora na hora do Mundial e também a véspera de férias, uma música que tem andado a passar nas rádios por aí. E ao final desta emissão de hoje, quero relembrar que as férias coletivas na construção civil começam na próxima sexta-feira, já incluído, portanto, as pessoas, os trabalhadores da construção civil trabalham até quinta-feira e na sexta já estão de férias, até 23 de agosto, domingo incluído. Para os instaladores do sistema sanitário, de aquecimento e ar-condicionado, as férias só começam na segunda-feira, ou seja, ainda têm que trabalhar na sexta-feira, dia 31 de julho. E esta emissão, a partir de setembro, também vai ter, em vez de 30 minutos, vai ter 60 minutos, começa logo às 9 da manhã e vai até às 10. Essa também é a novidade que fica aqui para vocês. O que é que há como mais novidades? Nós voltamos às emissões no dia 19 de setembro, agora fazemos a pausa de verão. Eu quero vos deixar aqui como última nota musical de hoje o Max Urbani, que é um cantor luxemburguês que está a estudar em Berlim, e a Magali Ferreira, que cantaram o For Good, do musical Wicked, que, de 2003, e eles cantaram esta música no início do ano, em 2025. Max é um jovem luxemburguês, está a estudar filosofia e literatura em Berlim, e eu descobri esta canção nas redes sociais do cantor, por causa que ele estava a cantar o Total Eclipse of the Heart, da Bonnie Tyler, que faleceu recentemente em Faro, em Portugal. Lá nas páginas do Max descobriu a cantar com esta portuguesa, Magali Ferreira. Quem é Magali Ferreira? É Magali da Silva Ferreira, cuja família tem origens na Figueira da Foz, em Trás-os-Montes, nasceu em Luxemburgo, cresceu em Medernac, frequentou o Conservatório de Etelbruck, toca clarinete e percussão e hoje é sargento do Exército Luxemburguês. Foi, aliás, notícia do Contacto em setembro do ano passado, por ser a primeira mulher portuguesa a integrar a Musique Militaire Grand Ducal. Mas, como vamos ver, ela também é cantora. Ambos são, aliás, talentos a ter em conta no futuro. E é assim que nós nos despedimos com dois talentos promissores, Max Urbani e Magali Ferreira, For Good. Bom sábado, bom domingo e umas excelentes férias de verão. Nós voltamos a ver-nos e a falar em setembro.